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1: Nove e doze.

0: 9:21. 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
0: 9:22.

0: 9h40.
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Valeu, Gustavinho!

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0: vai.
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2: 10 e 1.
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0: 10h20. 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
4: 10:26.

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2: 10h41. 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
1: Onze.
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0: Meia-noite 2. 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

0: Meia-noite e sete.
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2: Meia-noite 17.

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2: 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Meia-noite 35.

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2: Meia-noite 56.
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2: Uma e uma. 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

0: 1:24.
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0: rapaz!
1: Uma e 27.

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1: 1:33.
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0: duas horas. 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

0: 2:11.
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0: Obrigado, gente.
1: Obrigado.
2: Duas e 16.

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0: 3 e 1. 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
2: 3 e 5.
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0: 3 e 18.
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0: 42.
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3: 4:36.

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0: 6 e 1. 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
3: 6 e 5.

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2: 6:23.

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2: 6:38.

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0: 6h55.
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0: 72. 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
2: Pega,

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2: 7:22.

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2: 7:29.

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0: 8 e 3. 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
2: 8 e 8.
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2: 8 e 19.

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2: 8:33.

0: 8 horas 34 minutos. 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

0: 8:51, 8:51, essa é a Timburi FM, é a sua melhor companhia. 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
1: Olá, mais uma vez, muito bom dia, são 9h01, vamos à previsão do tempo para hoje e para esta semana, vamos estar trazendo aí as informações. Olha, nós tivemos de sexta-feira até ontem 20 milímetros de chuva acumulada, de ontem até hoje apenas 2,5 milímetros de chuva acumulada. Mas nós estamos com 132,5 milímetros de chuvas acumuladas, 3 vezes maior do que a média para julho. O mês de julho a média é de 43 milímetros. Então nós estamos aí com mais de 3 vezes a média para julho. Previsão do tempo para hoje até o próximo domingo é de tempo bom. Temperatura mínima de hoje já foi 14 graus, a máxima não passa dos 24. Para amanhã, segunda-feira, mínima de 15, máxima de 27. Terça-feira, mínima de 16, máxima de 29. Quarta-feira, dia 29, mínima de 18, máxima de 29. Quinta-feira, mínima de 17, máxima de 28 graus. Sexta-feira, mínima de 16, máxima de 26 graus. Sabadão, dia 1º de agosto, 18 graus a mínima e 29 graus a temperatura máxima. Olha aí, domingo, 18 graus, a mínima máxima de 29 graus. Hoje o dia amanheceu encoberto aqui no norte do Paraná, Londrina, Maringá, Andirá. Um denso nevoeiro cobriu a nossa cidade, a nossa região, não é somente aqui não. Nós estávamos com uma visibilidade de apenas 200 metros, agora melhorou um pouquinho, 300 metros. Londrina opera instrumento nos mínimos, low IFR. Temperatura agora é de 16 graus, também já subiu, era de 14 de manhãzinho, com sensação, aliás, era de 13 de manhãzinho. O vento é tranquilo, apenas 6 km por hora, vindo da direção sudeste, sudoeste, 130 graus. A visibilidade no momento está em 300 metros e o teto operacional em 60 metros, 200 pés. Pressão atmosférica bastante alta, 1022 hectopascal. Umidade relativa do ar, é claro, é 100%, né? Com umidade de 100% é nevoeiro na certa. O nascer do sol hoje seria 6h55, mas por enquanto não deu as caras por conta aí da nebulosidade. O pôr do sol será 6h01, portanto 11 horas e 6 minutos de luz solar. Olha, a microexplosão, um tornado que provocou o temporal com estragos e morte na região de Ribeirão Preto. Um temporal causado por uma frente fria atingiu Ribeirão Preto. Na sexta-feira, dia 24, à noite e à tarde, a tempestade causou muitos estragos e a morte de um homem de 82 anos. A meteorologista Josélia Pegorim descartou qualquer relação do fenômeno com o El Niño. É claro, não tem. Explicou que nuvens cumulonimbus provocam microexplosões. Essa nuvem é a última que tem raio, a última que faz temporal, traz estrago. Como identifica essa nuvem? Como está totalmente encoberta, ela tem um aspecto amorfo, ela é escura, a base dela é escura. Se você vê ela, conseguir ver ela chegando, ela tem no topo como se fosse uma bigorna ou uma crista de um caracará, daquele gavião caracará, a crista não, o topete dele jogando para trás. E ela tem ventos muito fortes. Dentro daquela nuvem, ela chega a vento, chega a 180, 200 quilômetros, e tem muito gelo, muita pedra dentro dessa chuva. Os radares mostraram vento de 122 quilômetros em Pradópolis, Ribeirão Preto e também em algumas partes de... Você vê como o vento não é por tudo, né? Então, às vezes aqui dá 100 quilômetros, aí um pouquinho para cima já não tem essa intensidade. É o que aconteceu lá. Na parte leste da cidade, a velocidade do vento foi de apenas 70 quilômetros. Mas o estrago foi muito grande, dezenas de torres de alta tensão caíram, postes, árvores, torres de emissora de rádio, torres de televisão também caiu, tá? Então foi assim um estrago muito grande e uma morte também. Hospitais sem energia elétrica, inclusive... Eu fiquei admirado com uma cidade grande daquela, o hospital não tem um grupo gerador suficiente para a cidade, né? Precisou a Companhia de Luz do Estado de São Paulo emprestar para 3 hospitais grupos geradores que eles tinham disponíveis. O hospital tem que ter, né? No mínimo, para uma cidade grande como Ribeirão Preto, Londrina, os hospitais têm por obrigação está equipado com um grupo gerador muito grande que suporte toda a cidade, toda a movimentação do hospital. Agora, vamos ao Timburi Gospel.
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1: Como fazemos todos os domingos, vamos começar o dia, o programa, agradecendo a Deus. Muito obrigado, Senhor, por mais esse dia. Muito obrigado, Pai, porque nos deste a vida e mais uma vez aqui estamos, Senhor. Muito obrigado, ó Deus, pelo nosso andar, pelo nosso falar, pelo nosso ouvir, pelo nosso enxergar. Muito obrigado, Senhor, pela nossa família. Muito obrigado pelo nosso trabalho, quanto há tanto sem emprego. Muito obrigado, ó Pai, por tudo que nos deste na semana que se encerrou. O Senhor nos abençoou e pedimos que continue a nos abençoar nessa semana que hoje se inicia. Pedimos mais, ó Deus, receba esse programa como uma oferta do nosso tempo, um dízimo do nosso tempo. Meu, Aloysio Simone, da Marli Borges Simone, do pastor Marcelo Nascimento, do pastor Isaac Ramos, da Rádio Timburi FM, e também o pastor Messia, que dedicará um tempo trazendo a palavra durante o programa. Receba os nossos louvores, ó Pai, e também as nossas orações. Pai, não retire teu Santo Espírito de nós. Em nome de Jesus, nós te louvamos e te agradecemos, ó Pai. A partir de agora, Timburi Gospel com você. Bom dia, Marli Borges.
5: Bom dia, Aloysio. Bom dia a todos os nossos ouvintes. Bom dia a todos vocês que estão aí juntinho conosco já. Que Deus abençoe grandemente a vida de vocês. Vamos nesta manhã louvar e agradecer a Deus pela semana que se findou, por mais uma semana que está começando agora. Que Deus possa estar abençoando a cada um de vocês. Vamos louvar e engrandecer a Deus e que nesse culto de louvor, nessa manhã de gratidão a Deus, que Ele possa estar respondendo as orações, os pedidos de cada um de vocês. Que Deus possa estar abençoando a vida de cada um dos nossos ouvintes, a família, tudo aquilo que vocês têm colocado na presença do Senhor. Que Deus abençoe grandemente a vida de cada um de vocês, em nome de Jesus.
1: Amém! Vamos louvar o Senhor. João 20, Vitor Santana, Vitorioso És, Luciano Camargo, Divino Companheiro, Quarteto Abba Pai, Bem Mais Que Tudo, Aline Barros, e nós já retornamos.
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7: Abri minha Bíblia em João 20.

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0: 9 horas 31 minutos, 9h31. Você pode mandar seu pedido de oração. Você participa do Timburi Gospel, ainda vai estar concorrendo aí há muitos brindes. 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Bom dia, paz do Senhor, pastor Marcelo.
1: Muito bom dia, irmão Luiz, bom dia para a irmã Marli, pastor Isaac, bom dia a todos os nossos irmãos, nossos ouvintes, que a paz do Senhor Jesus esteja sobre sua vida, sua casa e sua família. Gratos ao Senhor por esta manhã abençoada de domingo, mais um presente que o Senhor ele nos concede, o privilégio de estarmos aqui juntos para louvar e para adorar o nome do Senhor e para ofertar a Ele aquele culto de todas as manhãs de domingo. E nós convidamos vocês para estar conosco, fazendo aquele coral para o Senhor Jesus, porque Ele é o único digno de receber toda a honra, toda a glória, todo o louvor e toda a exaltação. Vamos juntinhos até o meio-dia. Eu sou o pastor Marcelo Nascimento, estou aqui para servir a mesa do Senhor para todos vocês.
0: Tá certo, então. Vamos ao pastor Isaac. Bom dia, paz, pastor Isaac.
2: Amém, muito bom dia. A paz do Senhor, irmão Luiz, irmã Marli, pastor Marcelo, nossos amados, queridos ouvintes. Nessa manhã, o nosso Senhor Jesus Cristo continue ministrando cada coração, cada casa, cada família. E que vocês possam estar ligadinhos aí, porque certamente o Senhor começou a falar através dos louvores e continuará através da palavra. E que você possa receber a bênção do Senhor sobre a tua família nessa manhã, em nome do Senhor Jesus.
0: Amém, graças a Deus. Olha, tem umas pessoas que postam coisas que a rádio não compactua. Por exemplo, isso aqui para jogar nessas porcarias desses jogos online aí. Não é da Timburi, tá? Eu vou deletar aqui. E você não deve também tá aí nessa porcaria desses jogos que tem endividado as famílias brasileiras no sonho de ficar mais rico, ficam mais pobres ainda do que estavam. É difícil, né, pastor?
2: Difícil. Eu tenho acompanhado muitas famílias, pessoas, né, sendo destruídas por conta desse jogo, dessas questões de vícios de jogos, e é muito triste, né?
3: Inclusive, Aloysio, ontem mesmo eu trouxe uma informação a esse respeito. Uma pessoa, eu não me lembro qual é o cargo dele na polícia, e a esposa dele, está nas nossas redes sociais, a esposa dele tem uma matéria dela falando a esse respeito. Ele acabou perdendo a vida porque ele estava endividado.
0: E uma pessoa devendo quase R$1 milhão.
3: Isso, então... às vezes começa com pouca coisa, né, achando, e às vezes tem pessoas que nem acha que para passar tempo, ou o inimigo arrumar artimanhas, né, aquele que já gosta, outro acha que é competitivo, você não quer perder, você perdeu, daí você vai de novo. O inimigo sabe como chegar em cada um para fazer com que ele venha a perder o seu dinheiro ali e ficar ali fixado, dependente daquilo, né? E ficar ali em cima daquilo em todo o tempo. Então, a gente tem visto, Luiz, muitas pessoas, através das redes sociais, muitas pessoas que têm perdido a vida por causa desse tipo de jogo.
0: Olha, um dado interessante do próprio governo. Só nesse início de ano, de janeiro a junho, Agora proibiram fazer o jogo direto, mas pegam o dinheiro e fazem. O pessoal que tem aí o Bolsa Família gastou 12 bilhões de reais em jogos de janeiro a junho. Isso é dado do governo, não é dado chutado aí de YouTube, não. A pessoa recebe tão pouco, às vezes R$1.000, às vezes nem isso, outros próximo de R$2.000 e gasta com o jogo. Uma senhora está no YouTube ou no Instagram, não me lembro, chorando, dizendo que o marido deixa até as crianças sem leite por causa de um tal, se não me engano, tigrinho, eu não sei o nome do jogo, mas ele joga tudo que ele recebe e mais a bolsa das crianças de escola, tudo, ele tem gasto tudo. E é o que tem acontecido no nosso país. Cuidado com isso, viu?
2: Sim, e é uma enganação, né? Eu atendi um amigo, né? Amigo também cliente, e ele começou a brincar achando que era jogo de investimento, que é o tal do aviador ou aviação, alguma coisa assim. E ali o aviãozinho começava a subir e depois ele, se caísse, ele perdia tudo de uma vez. Então é uma enganação, na verdade, para as pessoas. Ele ganha um pouco e daqui a pouco ele perde tudo que jogou, né? E realmente, isso causa uma dependência. E muitas, a gente tem acompanhado aí, como disse a Marli, nas notícias que a gente tem acompanhado, tanto nas redes sociais, tanto nas televisões, muitas pessoas acabam perdendo suas vidas por conta dessas percas e se afundarem em dívidas e mais dívidas.
0: Esse policial suicidou-se.
2: Então.
0: Em virtude do tamanho da dívida que ele tinha com agiotas, bancos e cartão de crédito e tudo mais. O cara ganhava, tinha um cargo, ganhava mais de R$6.000 por mês e chegou a dever quase R$1.000.000, R$980 e tantos mil.
3: Só que vale a gente ressaltar também aqui que, seja qual for o seu problema, está endividado, está aí, às vezes tem agiota ou outras pessoas cobrando, porque muitas vezes se afunda dessa forma. Tem meios de sair disso daí. Primeiro é buscando a Deus e depois buscando. Se de repente não é a sua família que você acha que vai ter problemas, busque alguém de confiança. Sempre temos padres, pastores, temos advogados que você pode ir conversar. Porque ninguém... a vida é o bem mais precioso que existe. Enquanto você tiver vida, você vai poder lutar. Aquele senhor que tirou por causa da dívida de R$1.000.000, era só ele ter sentado com a esposa, ter resolvido a questão. Ele tinha condições financeiras para isso. Se você não tem condições financeiras, nós cremos num Deus que, sim, vai ajudar. E temos advogados que podem te ajudar. Nenhuma dívida, aí a pessoa, né, seja aquilo que for, busca um advogado, busca um padre, busca um pastor, mas não pense em nada que não seja buscar solução para o seu problema.
0: Sim. Tá certo, então. Vamos lá, vamos começar atendendo. Eu atendo o Silvano da Silva, meu amigo. Olá, bom dia. Bom dia, Silvano. Toca um hino para mim, meu barquinho, coloca eu no sorteio. Silvano da Silva, bom dia. Maria José Ramos da Silva é a mamãe do Silvano, põe na oração e no sorteio. Já estão os dois na oração e no sorteio também. Manuel Henrique Farinha, Marli.
3: Certo. Olá, bom dia. Sou Manuel Henrique Farinha. Gostaria de pedir oração para todos da minha família, para o pessoal do Mercado Reis, para o pessoal da Fazenda Engazão, para a família do João Machado, para todos os ouvintes. E hoje é dia dos avós. Gostaria de oferecer para todos os avós que isso é uma dádiva de Deus.
0: Obrigado.
3: Realmente, eu já gostaria de começar parabenizando a todos os avós, em especial o Aloysio, que eu sei que é uma pessoa que realmente é um avô muito dedicado aos seus netos. E que Deus abençoe a cada um de vocês com muita saúde, que possa aí ter bastante saúde e energia para poder acompanhar os seus netos.
0: Tá certo, então,
1: pastor. Olá por aqui, bom dia, família Timburi Gospel. A paz esteja com vocês, programadores e ouvintes desse programa repleto das bênçãos, da presença de Deus em nossa vida. onde temos a certeza de um domingo e uma semana nas graças e vitórias. Aqui é o Benedito Santos, peço oração para vocês da Timburi e nós, ouvintes, e a meus vizinhos e amigos e familiares. A minha filha Aline Santos, os filhos Alan Santos, Elton Adriano dos Santos, as netas Sofia Emanuele dos Santos, Sofia Moraes, os netos Davi Carapina, João Eduardo Carapina, José Felipe Carapina, Pedro Moraes Santos, o genro Juliano Carapina, as noras Lorena Moraes e a Daniele Batista do Vale. Deus parabéns ao meu neto João Eduardo Carapina, aniversariante de hoje, e para mim, que será no dia 28, na terça-feira. Jesus é o melhor caminho. Quem viver em Cristo alcançará a vitória. Amém, Senhor Benedito. Deus abençoe. Parabéns aí para o neto João Eduardo Carapina, que está completando aí mais um aninho de vida hoje. E para o Senhor Benedito, que vai completar mais um aninho de vida aí na terça-feira. Que o Senhor acrescente a vocês muita saúde e muitas felicidades.
2: Oi, bom dia. Tudo bem? Tudo bem. Quero pedir oração para mim e para toda a minha família. A Ana Carolina Domingues, Graziela Domingues, Gabriela Domingues, Ademar Egídio, Israel Góes, Vitor Gabriel Domingues Góes, Davi Miguel Domingues Góes, Pedro Henrique Domingues Góes, Laura Giovana Domingues, Maria Helena Domingues, Bernardo Luca Domingues. Coloca os nomes no sorteio. Amém. Todos já estão no sorteio e também na oração. Deus abençoe. É o Israel Góes.
0: Olá, bom dia, bom dia. Por favor, coloca os nossos nomes no sorteio. É um prazer colocá-los no sorteio. Isabel Cristina Vieira, Claudinei Vieira, Luiz Henrique Vieira, Cristiano Vieira, Marcela Silva Vieira, Alessandro Luiz Pereira Fonseca. Que Deus abençoe. Amém. Que abençoe aqui também.
3: Bom dia, pastor. Gostaria de pedir oração para minha família, para os meus filhos. Coloca o meu nome no sorteio. Jaqueline de Fátima Lopes, Angélica Ferreira Machado, Rogério Ferreira Machado de Souza, Ronaldo Ferreira Machado de Souza, Maria Eduarda Ferreira Machado, Rodrigo Ferreira Machado de Souza, Yasmin de Fátima Lopes Mateus. Coloca o meu nome, coloca o nome do Rogério e Ronaldo para o sorteio do bolo. Eles fazem aniversário dia 23/7. Bom dia, gostaria de pedir o hino Quem Mandou Largar a Rede e ofereço para todos da minha família e pedir oração. Muito obrigada e parabéns a todos aí, os aniversariantes, os dois aniversariantes aqui. Que Deus abençoe grandemente a sua vida, em nome de Jesus.
0: Jaqueline, esse louvor chama-se Não Pare, é da Midian Lima, tá bom?
1: O Gione de Santa Mariana pediu oração e para pôr no sorteio. Também a Daiane Ramos de Santa Mariana, a Bia Romanini de Bandeirantes, Josiane Reis de Bandeirantes, Eliane Andrade de Bandeirantes, Simone Paula Santos de Santa Mariana e a Suzana Paula Santos de Santa Mariana aí. Todos pedidos aí de oração e também para participar do sorteio. Já está anotado, Deus abençoe.
2: Bom dia, pastor, bom dia. Quero colocar a minha família na oração e os meus netos e todos os avós pelo dia dos avós. Quero participar do sorteio. É Aparecida de Fátima Chagas de Bandeirantes. Amém, já está no sorteio, na oração. Aparecida de Fátima, Deus abençoe.
0: Olá, bom dia. Colocar os nomes dos filhos na oração. Luana Serafim Rodrigues, Letícia Serafim Rodrigues, Bruno Serafim Rodrigues, meu esposo Amarildo Serafim Rodrigues, Marcilene Rodrigues, que Deus abençoe a todos. Amém, que abençoe a ti e a todos os teus também. Ana Luísa da Costa. Da Silva Costa.
3: Bom dia, gostaria de deixar o meu nome no sorteio. Ana Luísa da Silva Costa, meu irmão Davi Luca Almeida Costa, Helena Almeida Costa, meus pais Ana Elise Rodrigues de Almeida, Kleber Prado Costa, minha avó Nalcimeia Socorro Rodrigues. Muito obrigado, Deus abençoe.
1: Bom dia, a paz do Senhor Jesus. Meu nome é Roberto Luiz da Costa. Gostaria de pedir um hino Há um Tempo para Todas as Coisas. Gostaria de oferecer para minha esposa Rosiane, para minha filha e netos e para vocês. E gostaria de participar do sorteio. Obrigado. Por nada, Senhor Roberto, já está participando. Deus abençoe.
2: Bom dia, a paz do Senhor Jesus. Amém, a paz. Meu nome é Maria Rosiane Viana Silva da Costa. Gostaria de pedir um hino Nenhuma condenação há com o cantor Samuel Miranda e Isaac Martins. Gostaria de oferecer para minha mãe Edileuza, para o meu esposo Roberto, para minha filha e netos, também para todos da Igreja DOP, para minha amiga Kátia, Ana Kátia, também para todos vocês que gostarem, para todos vocês, eu gostaria de participar do sorteio. Obrigada, Deus abençoe vocês. Não tem que agradecer, Maria Rosiana, é nós que agradecemos a sua participação. Deus abençoe.
0: Olá, bom dia, tudo bem? Tudo bem, peça a música, passa lá em casa Jesus, põe meu nome no sorteio e peça oração para minha família, Maria Suzana Maia de Paulo, e põe meu nome do meu esposo Diogo e minha irmã Rosana, Rose, Roseli, Josiane. Obrigado por me atender, é um prazer atendê-los.
3: Bom dia, coloca o nosso nome no livro de oração e no sorteio. Maria Helena Guaita Gobato, Luiz Carlos Gobato, David Fernando Gobato, Jéssica Gobato, Fernando Gobato, Maria Antônia Guaita, Luana Vanessa da Silva, José Guaita Neto. Gostaria de ouvir um louvor, Deus cuida de mim. Muito obrigado, Deus abençoe, viu?
1: Bom dia, gostaria de deixar o nome na oração e no sorteio. Anelise Rodrigues de Almeida, o esposo Kleber Prado Costa, os filhos Davi Luca Almeida Costa, Helena Almeida Costa, Ana Luísa da Silva Costa, minha mãe Nalcineia Socorro Rodrigues e o meu pai Nivaldo de Almeida. Deus abençoe. Amém, Anelise.
2: Bom dia, quero pedir oração para todos da minha família Ferreiro e também Soares, também meu marido Valdir Soares, meus filhos, netos, bisnetos. Coloco meu nome no sorteio, Silvana do Rocio Ferreira, Ribas Soares. Também oração para minha nora Gisele, Talita e Karina. Amém, todos já estão no sorteio e na oração, Deus abençoe.
0: Olá, bom dia, gostaria de ouvir, por favor, Ludmila, nunca pare de lutar. Ofereço a todos abençoada domingo e semana também. Maria de Fátima Oliveira, obrigado. Obrigado a você pela participação, Maria de Fátima.
3: Oi, bom dia, quero participar do sorteio. Meu nome é Maria Luísa da Rocha. Muito obrigado, Deus abençoe, já está.
1: Bom dia, gostaria de colocar o nome da minha família na oração e no sorteio. Meus pais, Luiz Alves Domingues, Vera Lúcia Alves Domingues, os filhos Leonardo Augusto Alves Domingues Moreira, o Marcos Gabriel Domingues Moreira, Matheus Guilherme Domingues Moreira. Que Deus abençoe vocês e gostaria de colocar o nome do meu neto na oração, Theo Henrique Domingues Moreira. Deus abençoe vocês. Amém. Deus abençoe vocês, Roseli.
2: Bom dia. Gostaria de pedir oração para minha família e ouvir o hino Conquistando o Impossível. Deixe meu nome para o sorteio, Angélica Ferreira Machado, Jaqueline de Fátima Lopes, Maria Eduarda Ferreira Soares, Rogério Ferreira Machado Souza, Ronaldo Ferreira Machado Souza, Rodrigo Ferreira Machado Souza e Yasmin de Fátima Lopes. Amém. Todos já estão no sorteio e na oração, Angélica. Deus abençoe.
0: Olá, bom dia, Lucinete Isis da Silva Santos. Toca Se Eu Não Te Ouvir com Sara Farias. Ofereço para o esposo Antônio, meus filhos Emily Kesley, minha nora Cibele, meu genro Felipe, para Carmen Silva e para todos vocês aí da rádio. Muito obrigado. Coloco o nosso nome na oração. Já estão na oração e no sorteio do Cineto. Bom dia, Antônio Gomes dos Santos. Toca Sempre Foi Deus. Ofereço para minha esposa Lucinete, meus filhos Emily Kesley, minha nora Cibele, meu genro Felipe e todos vocês aí da rádio. Muito obrigado, Antônio. Que Deus te abençoe. Bom dia, Emily Gabriele dos Santos, toca Soube Que Me Amava, ofereço para minha mãe Lucinete, meu pai Antônio, meu irmão Kesley, meu esposo Felipe, minha cunhada Cibele e a vocês da rádio. Muito obrigado. Bom dia, Kesley Adnan dos Santos, toca Vai Ser Tão Lindo, ofereço para minha mãe Lucinete, meu pai Antônio, minha irmã Emily, minha esposa Cibele, meu cunhado Felipe e para todos da rádio. Tá ok? Nós vamos agora louvar o Senhor, já voltamos. Não pare, Midian Lima. Passa lá em casa Jesus, Cailane Frauches. Nunca pare de lutar, Ludmila Ferber. E nós já voltamos.
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0: 10 horas e 3 minutos, Pastor Marcelo.
1: Vamos falar de brindes, você mandando a sua mensagem hoje para o 996204600, você estará concorrendo a um pote de sorvetes lá da Sorveteria Ponto Frio, e é na Sorveteria Ponto Frio que você encontra deliciosos sorvetes e uma grande variedade de sabores. 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Estes são os brindes que você estará concorrendo hoje, irmão Luísio.
0: Vamos lá, atendendo a mais ouvinte. Bom dia, põe nosso nome na oração e no sorteio. Janaína da Silva Santos, meus filhos Pedro Henrique Campos e Gabriel Henrique Campos, minha mãe Simone Soriano da Silva Santos, meu pai Edivaldo Aparecido dos Santos, meu irmão Éder José de Santos, a irmã Jéssica Dayane dos Santos Batista e para todos da JD Joias Store.
1: Eu atendo por aqui, bom dia para vocês aí da rádio, quero pedir oração para os meus filhos Cauã, Sofia, Daniele, Cauane e para mim, Luciana, que Deus abençoe vocês e coloque o nome dos meus filhos no sorteio. Ô, Luciana, para concorrer tem que mandar o nome completo, tá bom? Manda aqui para a gente colocar no sorteio.
2: Também conosco nessa manhã participando, a Helena Sodré oferecendo para nós a programação, também pedindo oração a ela, ao filho Wendel Brian, a Noraline, o neto Miguel Lucas. Também oferece para os amigos Adelina Caroba, José Francisco Helero, Maria Aparecida Santos Campos, Eloína Cristina, para Bel, para Silva, Silvia, para Rose, para Vera Lúcia da Silva. E ela pede louvor aqui, Espírito Santo, Deus abençoe.
0: A Maria Helena, olá, bom dia, coloca meu nome no sorteio, Maria Helena da Silva e Gilberto Zéquio, Gabriel Zéquio Bonassim, obrigado, que Deus abençoe, amém, a ti também.
1: Bom dia, a paz de Jesus esteja com todos vocês, peço oração pela saúde do pequeno Benjamin, que graças a Deus está em casa, restabelecendo sua saúde, e pelos avós, também somos avós de três princesas, Maria, Maria Elis e Oliveira, obrigado, é a Shirley Biudes, amém Shirley, Deus abençoe, parabéns pelo dia da vovó.
2: Também a Neide Serafim participando, pedindo oração a ela, ao esposo Roberto Aparecido Leite, aos filhos Guilherme Serafim Augusto e Leonardo Henrique Serafim Leite, também para a irmã Cristina e também a todos da família, também para a amiga Dil lá da Vila Santa Inês e também as suas filhas Valdelíria e Valdirene. E também para nós aqui da rádio. Deus abençoe.
0: Olá, bom dia. O Genel da Barra do Jacaré. Quero ouvir o louvor com Elias Silva. Ergue agora a cabeça. Ofereço para a esposa Lúcia de Souza. E os filhos Genil, Alcides de Souza e Lucas Eduardo de Souza. Para todos vocês da rádio e para todos os ouvintes. Quero participar do sorteio. Amém. Já está participando, Genel.
1: Bom dia, Timburi, põe meu nome no sorteio, é a Célia Rodrigues de Oliveira e João Costa de Oliveira. Põe também na oração minha família, Deus abençoe, obrigado. Amém, Célia, já está anotado, Deus abençoe.
2: Também conosco nessa manhã, participando a Dulce Albonetti, ela pedindo oração a ela, também ao Marcelo Albonetti, também a Aline Dias Souza, para Angélica dos Reis, também a Raquel de Melo, também a todos os avós, pelo Dia dos Avós. E ela me ligou aqui, tá lá o Marcelo, a Aline, tá tudo ligadinho na programação. Deus abençoe.
0: Olá, bom dia, tudo bem com vocês aí? Graças a Deus, tudo bem. Quero pedir oração para toda a minha família e para todos os ouvintes e para vocês aí da rádio. E deixar meu nome na oração e sorteio. Maria Rosana Maia, a minha filha Ana Paula Lopes. Eu sou daqui do conjunto Luiz Meneghel, Vila Americana. Pedi o louvor, passa lá em casa, Jesus. E também peço oração para todos os avós e para mim, que eu sou avó. Obrigado, parabéns pelo Dia das Avós. Quero deixar o nome da minha irmã, Maria Suzana Maia, que está fazendo aniversário quarta-feira, dia 29, para oração e sorteio. Se tiver sorteio do bolo, põe o nome, tem sorteio do bolo, sim. Todo mês tem um sorteio do bolo.
1: Bom dia, a paz do Senhor Jesus Cristo. Gostaria de deixar o meu nome no livro de oração e no sorteio. Rosicléia Aparecida Maia e Fernando de Campos. Está anotado, Deus abençoe.

0: Márcia.
1: Também conosco nessa manhã o Cícero Carlos Soares participando, pedindo oração a ele e a todos da família. Deus abençoe.
2: Olá, bom dia. Aqui é a Jéssica Prado Costa. Quero oferecer a programação para minha mãe, Claudineia Prado Costa, meu pai, Laércio da Silva Costa, para meu esposo, Tiago Fernandes, para meus filhos, Arthur Bento Costa Fernandes e Heitor Costa Fernandes, para meu irmão Eduardo da Silva Costa, para meu tio Valdecir de Souza Prado, a minha tia Márcia de Oliveira, desejar um feliz Dia dos Avós para meus pais e agradecer por serem os melhores avós do mundo para meus filhos. Gostaria também de deixar os nomes no sorteio e na oração. Um abençoado domingo a todos. Amém. Para ti também, que Deus abençoe, Jéssica.
0: Bom dia, paz do Senhor. Quero oferecer a programação e oração para minha família Dias, Apolinário e Silva e Ribeiro e Santos. E especial ao meu sobrinho Hugo Luiz Apolinário, que fez aniversário dia 24. Que as bênçãos estejam sobre a vida dele. Manda o próximo hino. Deus abençoe vocês do Timbre Gospel. Aqui é Ivone Dias. Amém, Ivone. Deus abençoe. Parabéns aí para o Hugo. Muitas felicidades e muitos anos de vida.
1: Também conosco nessa manhã a Maria Aparecida dos Santos Campos participando, pedindo oração para as amigas Helena Sodré e família, para Rose e família, Beatriz e família, Sandra e família, Edna e família, Dete e família, Ellen e família, também para o filho Alan César dos Santos, a Nora Lohane e Rafaela Pereira Modesto, para a filha Poliane Aparecida Carvalho e Luiz Paulo da Silva Carvalho, também para os netos Luiz Guilherme da Silva Carvalho e Vitor Gabriel da Silva Carvalho, também para a irmã Solange, o cunhado Celino, também para a família Santos, família Campos, também para o esposo Paulo da Silva Campos, e ela pede louvor que sempre foi Deus. Deus abençoe.
2: Vamos louvar o Senhor, nós já voltamos. Agora vem aí Conquistando o Impossível. Se Eu Não Te Ouvir, Sara Farias, Sempre Foi Deus, Raquel Oliveira, e nós já retornamos.
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1: Dez horas trinta e dois minutos. Esse é o Timburi Gospel, o seu programa de todas as manhãs de domingo. Vamos lá, vou atendendo agora a... Deixa eu ver aqui. A Jandira e o Nivaldo Mariano. Que tudo que for bom encontre um jeito de chegar até você. Assim seja. Feliz domingo. Muito obrigado a Jandira e também ao Nivaldo. Um abraço para vocês.
2: Eu atendo por aqui. Bom dia. Gostaria de pedir uma música também. Deus Tremendo com Bruna Carla. E bom dia, gostaria de colocar o nome da minha família em oração. Para Micaela, Aleandro, minha neta Beatriz, Ingrid, meu esposo José, para mim, minha nora Ana Paula e todos que estão precisando. Coloque meu nome no sorteio. Claudineia Pereira Moraes. Está anotado, Claudineia? Deus abençoe.
3: Também conosco nessa manhã a Geni dos Reis Camilo participando, pedindo oração a ela, a todas as irmãs, os filhos, as noras, os netos, também para o Lucas, Marco Antônio, para Adriana, para Paulinha, também para o Miguel, e pede o louvor que Deus é fiel, Deus abençoe.
1: Bom dia, coloca o nome no sorteio. William Costa de Souza, minha esposa é Ervelane Gêmea Souza da Silva, meus filhos Maria Alice Souza Costa, Henri Felipe Souza Costa, minha mãe Zenaide Costa de Souza.
2: Olá, bom dia, paz do Senhor. Gostaria de que colocasse os nomes dos meus filhos, Regiane e Lilian e Júlio César Barroso, e também do meu amor, Antônio Augusto da Silva. Muito obrigado, um excelente domingo para todos vocês. Meu nome é Tereza Pereira, moro em Bandeirantes, na Vila São Vicente. Amém, Tereza, Deus abençoe. Um abraço a todos os nossos irmãos lá de Bandeirantes.
3: Também conosco nessa manhã a Ângela Maria de Moraes Lima, pedindo oração para o irmão Luiz, para o irmão Marli, também para o pastor Marcelo, para mim, pastor Isaac, também para o esposo Celso Augusto de Lima, para a filha Tamires, para os netos Mateus, Samuel, para o genro Celso, para todos do asilo, para todas as pessoas que perderam seus entes queridos, para a turma lá as meninas do Mercado Tardelli, para a Rosa do Mercado Reis, também para todos de Andirá, para o pastor Messias, pastora Cristine, para Kiciane, também para o pastor Mateus, para a Andréia, para a Ana, para o Almir, também para o Diego, para a Raquel, para o Divino, para a Dirce, para o Jonathan, também para a Ana Paula, para todos os irmãos da Igreja Reviver, e ela pede louvor que sobrevivi. Deus abençoe.
1: Olá, bom dia, pastor Marcelo, sou a diaconisa Shirley, quero oferecer o programa para minha filha Kertlin, para os meus netos, e põe o nome deles no sorteio. Kathleen Miriam da Silva, Pedro Salomão da Silva, Antonella de Castro. É oferecer também para os pastores da igreja Só o Senhor é Deus, pastor Flávio e pastora Thelma, para todos da igreja e para todos que estiverem ouvindo, para Carol, Guilherme da Marmitaria Gourmet. Meu nome é Shirley Aparecida da Silva, põe meu nome no sorteio e na oração. Já está no sorteio e na oração. Ô Shirley, que Deus abençoe.
2: Bom dia, a paz do Senhor Jesus. Gostaria de pôr os nomes no livro de oração e no sorteio. Maiara Maiane Alves da Silva e Maicon Alves da Silva, e Isabela Kathleen Alves Barbosa, e netos Lohane Pietra Silva Peixoto, James Cauã Lima da Silva, Tiffany Cloara Lima da Silva, César Barbosa da minha mãe Benedita Inácio Alves e da família Inocêncio e Barbosa. E o meu nome é Márcia Alves e gostaria de ouvir o hino Vai Passar. Deus abençoe. Amém, Márcia.
3: Também a Geni Alves de Carvalho de Bandeirantes, a nossa ouvinte de Bandeirantes todos os domingos. Oferece aqui a programação para as amigas Luzia Moreira, Luzia Benedita, para a prima Esther, para Mônica Aparecida Teixeira, para Rita Barbosa, para Miriam de Andirá, também aqui para o pastor Marcelo, para Luiz, para Marli, para mim, para o pastor Isaac, também lá para todos da Igreja Assembleia de Deus Missão, que ela é membro lá da igreja, e ela também pede o louvor aqui. Sou um dos 10, Deus abençoe.
1: Olá, bom dia, paz do Senhor, bom dia. Peço oração pela minha família e amigos. Ofereço o programa para todos vocês e para todos da igreja, só o Senhor é Deus. Muito obrigado. Peço louvor, foi livramento colocar o nosso nome no sorteio. Kathleen Miriam da Silva, Pedro Salomão da Silva, Silvia Aparecida da Silva, Antonella de Castro, Mercedes Porto, Pedro Cândido, Marcos Rodrigues da Silva. Que Deus abençoe vocês grandemente sempre. Amém. Deus abençoe a ti também.
2: Bom dia, paz do Senhor. Gostaria de pôr os nomes no livro de oração e no sorteio. Márcia Alves, Lohane Peixoto, Tiffany Cloara, James Cauã, Maiara Alves, Isabelle Alves, Maicon Alves, César Barbosa, Júlio Barbosa, Rodrigo Barbosa, Leonardo Barbosa e minha sogra Benedita Alves. É o César Barbosa. Deus abençoe, César.
3: Também conosco nessa manhã a Célia dos Reis participando, pedindo oração a ela, também para o Marcelo, para a Diana, para a Helena, também para a irmã Geni dos Reis Camilo, também a todos os ouvintes e a nós aqui da rádio. Deus abençoe.
1: Olá, bom dia. Peço oração pela minha tia Mariette, pela minha sobrinha Lívia Maria, pela minha mãe Maria da Glória, pela minha vida e que põe a minha mãe no sorteio. Maria da Glória Teixeira. Ronaldo Adriano Teixeira, Deus abençoe. Amém, abençoe a ti também.
2: Bom dia, gostaria de colocar meu nome na oração e dos meus filhos, Rosana Alves Domingues e Vitor Hugo Alves Domingues Rodrigues e Tiago Augusto Domingues Rodrigues e Carlos Eduardo Domingues Rodrigues e meu esposo Adilson Martins. Tá anotado, Rosana, Deus abençoe.
3: Também conosco nesta manhã Conceição Alves, pedindo oração para ela e todos da família, Deus abençoe.
1: Olá, bom dia, paz do Senhor Jesus, amém. Deus abençoe sempre vocês, esse programa é uma benção. Amém, que Ele abençoe a ti também, Edna, e a todos os seus. Dizer que sou grata a Deus pelo dia de hoje, dos avós, tenho 6 netos, são bênção de Deus em minha vida. Feliz dia dos avós, amém, muito obrigado, Edna Perroldi. Feliz dia dos avós para ti também. Eu tenho 7 netos, ganhei por 1. Tá aí então.
2: Olha, Rita Maciel, hoje é aniversário da Janaína Maciel, põe no sorteio. Rita Maciel, Emanuel Pereira, Leandro Misael Pereira e Ângela Ferreira. Parabéns aí para a irmã Janaína, muitas felicidades, muitos anos de vida. Deus abençoe.
3: A paz, amém. Aqui é o pastor Claudemir de Santa Mariana. Ofereço o próximo louvor para todos os pastores da região, para todos os ouvintes e para vocês aí da rádio. Peço oração para os meus filhos Daniel e Thalita e que Deus abençoe a todos. Amém, pastor. Deus abençoe.
1: Olá, bom dia. Colocar esses nomes na oração e no sorteio. Meus filhos Igor, a filha Ana Cláudia, Gabriel, Gabriele, meu neto Antônio Ravi, Isis Helena, a minha mãe Aparecida, meu esposo Adilson, e colocar esses nomes no sorteio. Gabriel da Silva Nascimento, Antônio Ravi, Aparecido Rodrigues, minha filha Ana Cláudia Rodrigues da Silva e meu esposo Adilson do Nascimento. Que Deus abençoe a todos. Vamos louvar o Senhor e nós já retornamos. A boa parte, Fock Music, eles estão confirmados, pastor Marcelo?
2: 90% já, tá caminhando.
1: Olha aí, deverão estar, esse grupo é muito bom, é uma casa de oração e eles são muito bons no louvor e também na adoração. Soube que me amava, Aline Barros, vai ser tão lindo, Pedro Henrique, daí nós já voltamos.
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0: Nunca esqueça, Jesus é o melhor caminho.
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0: está nisso, levanta a mão para o céu e dá glória a Deus aí. 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
1: Aleluia.
0: O que Deus vai fazer na tua história.
1: Eu creio nisso.
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1: Obrigado, Misaí.
0: Valeu, meu amigo.
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3: 10:56, eu atendo mais um ouvinte aqui. Bom dia, paz do Senhor, amém, a paz. Quero participar do sorteio e colocar na oração Claudineia dos Santos, Pedro Gabriel dos Santos. Obrigado, Deus abençoe. Amém, Claudineia, que abençoe a ti e a todos os seus também.
4: Bom dia, tudo bem? Gostaria de pedir oração para toda a minha família e participar do sorteio. Heloísa Marcela de Oliveira Melo, e parabenizar meu esposo que fez aniversário ontem, o Wagner Marcelo de Melo. Deus abençoe e um ótimo domingo a todos. Amém, Heloísa. Deus abençoe vocês também. Parabéns pro maridão aí, o Wagner Marcelo de Melo, que completou mais um aninho de vida. Desejando a ele muita saúde e muitas felicidades.
5: Também conosco nessa manhã a Rosângela Siqueira, Silva Siqueira. Ela pede oração a ela, ao esposo Luiz Antônio Figueroba, ao filho Luiz Fernando Figueroba, a filha Ana Paula Figueroba e também o seu namorado Hugo. Também para a neta Aisha Luísa Galume Figueroba, para todos os vizinhos, para todos os ouvintes e também para nós aqui da rádio. Deus abençoe.
3: Oi, vou fazer aniversário quarta-feira. Põe meu nome nas orações e no sorteio do bolo. Maria Suzana Maia de Paulo.
4: Olha, o Lucas lá de Londrina mandou uma mensagem de feliz domingo para todos. Feliz domingo para vocês também aí, Lucas.
5: Também conosco nessa manhã a dona Vera Lúcia participando, pedindo oração a ela, que fez aniversário essa semana. E o filho, que vai fazer aniversário dia 30, o Rogério, lá de Curitiba. Meus parabéns, dona Vera Lúcia, que Deus continue derramando chuvas de bênção sobre a vida da senhora. E ela também oferece aqui para a nora, para o neto também lá de Curitiba, para todos os avós, né, pelo dia dos avós. Também para o senhor Aloysio, que é avô.
3: Obrigado, Vera Lúcia.
5: E daí também ela pede oração aqui para Sabarazinha, para Marinha, para Dona Zélia lá da Popular. Também para Nega lá do sítio. Também para todos lá da Vila Rural. Para as colegas, para os padres, para os pastores, para todos do asilo, para os presos e também para Helena Sodré. Deus abençoe.
3: Bom dia, quero ouvir o louvor da Bruna Carla, advogado fiel. Coloca o nome na oração e no sorteio. Ana Paula Soares, Érica Manuele Soares, Sociarelli, Roberto Sociarelli, que Deus abençoe a todos. Amém, que abençoe a ti e a todos os teus também, Ana Paula.
4: Bom dia, a paz do Senhor, é Ana Cátia Moraes, peço que coloque no livro de oração a família Correia Moraes e a família Vasconcelos, Deus abençoe, amém.
5: Também o Sr. José Francisco Helero participando conosco nessa manhã, oferecendo a programação para Andrelina Caroba, para Helena Sodré e família, Eloína Cristina e família, para nós aqui da rádio, a todos os ouvintes e para todos os avós pelo dia dos avós, Deus abençoe.
3: Um dia abençoado para você, amém, para ti também, a Eva Pascal da Silva.
4: Bom dia e um abençoado domingo para todos vocês, põe os nomes na oração e no sorteio. Edilene Cristina dos Santos, meus filhos Adrian Guilherme dos Santos, Henrique e Matheus Cairo Henrique. Obrigado, Deus abençoe, amém.
5: Também conosco nessa manhã a dona Vera Lúcia Marcidelli, desejando aqui um bom dia também para a Marli, para o irmão Luiz, pastor.
3: Obrigado.
5: Marcelo, para mim, pastor Isaac. Um grande abraço, dona Vera Lúcia. Ela oferece aqui a programação aqui pedindo oração a ela. Também aos filhos William e Arilson, também para a Nora Rosana, para a neta Gabriela, para nós aqui da rádio, também para todos da família, amigas, as afilhadas e a todos os ouvintes. Deus abençoe.
3: Olá, bom dia. Aqui é Maria José de Santos. Põe meu nome na oração, quero participar do sorteio. Põe o nome da minha filha Vitória Aparecida dos Santos, meu filho João Vitor de Santos e minha nora Tainara Bezerra. Estão todos na oração e no sorteio.
4: Bom dia, com alegria e Jesus, coloque esses nomes na oração e no sorteio. Eu, Cleusa dos Santos de Oliveira, meus irmãos Rubens, Vanderlei, Lourdes, Rosa, Gerson e Nil. meus filhos Ederson, Eduardo, Elígia Maria e Eda, meus netos João Vitor, Fernando Augusto e Lavínia, Nora Sabrina e para todos da Industrial e todos que estão ouvindo e para todos vocês também. Se der tempo, toca para mim, sou um dos 10. Obrigado, Deus abençoe sempre vocês, ótimo domingo para todos. Amém, Cleusa, Deus abençoe, ótimo domingo para você e sua família.
5: Bom dia, peço oração para para minha esposa Durvalina e para toda a minha família e para vocês aí da Timburi. Amém. É o Sidney Aparecido participando. Sidney Aparecido Faustino, Deus abençoe.
3: Bom dia, pastor. Bom dia. É o Sérgio Ladeia. Peço oração para mim e família, amigos e parentes, para vocês da rádio. Muito obrigado. Põe meu nome no sorteio. Tenha um ótimo domingo, abençoado por Deus. Amém. Amém. Você também já está no sorteio e nas orações.
4: Bom dia, coloque esses nomes no sorteio: Denise Firmino, Yasmin dos Santos, Lucas Eduardo dos Santos e Sebastião Donizete Firmino. Obrigado. Por nada, Denise, Deus abençoe.
5: Bom dia, peço oração pela minha saúde e por toda a minha família, pelos meus netos, pelo meu esposo Walter. Peço oração para todos da família da Maria Antônia Cunha. Agradeço vocês por todos os domingos entrar na nossa casa. E uma bênção de Deus a receber vocês. É a Maria Silva. Deus abençoe, Dona Maria Silva.
3: Vamos lá, Rubens dos Santos Oliveira. Bom dia, quero que coloque o nosso nome no sorteio. Rubens dos Santos de Oliveira, Cleusa dos Santos de Oliveira, Lourdes dos Santos de Oliveira, Lígia Maria Ieda, Rosa dos Santos de Oliveira, e põe nosso nome na oração e que Deus abençoe vocês. Amém, Rubens, que Ele abençoe a ti e a todos os seus. Sempre foi Deus, Raquel Oliveira, advogado fiel, Bruna Carla, bênçãos que não têm fim, Isadora Pompeu. Aí nós já voltamos com a palavra do Senhor, já está aqui nosso querido pastor Messias, e ele já vai trazer a palavra daqui a pouquinho. E também no retorno já vamos ter o abençoado ou abençoada dessa manhã de domingo, porque já são 11 horas e 3 minutos. É já já, nós já voltamos.
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1: 11 horas e 15 minutos. Olha, estão participando também do sorteio a Maria do Carmo e a Maria Joaquina Padilha, tá? E o assado, já tirou aqui um assado para Cleusa dos Santos Oliveira. Cleusa dos Santos Oliveira, você tem 5 minutinhos para mandar para a gente aqui se pode buscar, se vai buscar ou se não vai buscar, tá bem? Então tem 5 minutinhos, manda um WhatsApp, mesmo que você não for buscar, olha, eu não vou poder buscar, e então manda para nós aqui que nós vamos sortear o outro. E se você for buscar também, manda para nós aqui para a gente passar seu nome lá para o Mercado Pantoso, para você ir retirar o assado desse domingo lá, que eu não sei o que ele vai doar para você, mas sempre é um assado delicioso, porque os assados do Pantoso, olha, não tem para ninguém, pastor Messias, é um assado delicioso, é um tempero espetacular, e eles doam todo domingo. O Luiz é
2: glória a Deus.
1: É uma pessoa maravilhosa, um assado pra gente sortear aqui.
2: Grande amigo, um grande abraço aí, Pantojo.
1: É, um abração. Olha, é você mesmo, Cleusa. É Cleusa dos Santos Oliveira, você foi abençoada de hoje para um assado lá do Pantojo. Se você puder ir buscar ou não puder, manda pra gente aqui que nós vamos já comunicar se você for buscar, e se não for buscar, nós vamos sortear outro, tá? Sim, ela vai buscar, e agora só vou colocar o pastor Messias no ar. É um prazer tê-lo aqui de volta, pastor Messias, que sempre tem colaborado com o Timburi Gospel. É um prazer tê-lo aqui conosco, pastor.
2: Amém, amém, Aloysio. Muito bom dia, Aloysio, pastor Isaac, pastor Marcelo. E a paz do Senhor Jesus continue reinando sobre cada vida, sobre cada família. Aloysio, a alegria e o prazer é sempre meu, viu? É sempre uma satisfação estar aqui junto com vocês, amém, podendo adorar e servir ao Senhor.
1: Amém, pastor. Muito obrigado. Olha, o pastor Messias já está aqui, já vai falar comigo, com você, aquilo que o Senhor colocou no coração dele para trazer nessa manhã de domingo. Portanto, pare um pouquinho com seus afazeres para que você receba a mensagem de hoje trazida para o seu coração, direto do trono do Senhor para a tua vida, para a minha vida. Muitas vezes nós pensamos assim, mas isso foi escrito há 2000 anos atrás, 3000, sei lá quantos anos atrás, mas é como se tivesse acabado de ser escrito, porque a palavra de Deus se renova a cada manhã, né,
2: pastor? É isso mesmo, Aloysio. É como se fosse o jornal do dia, né?
1: É o jornal do dia. Vamos à mensagem, pastor?
2: Amém, graças a Deus. Que privilégio poder servir aqui nesta manhã, poder compartilhar da palavra de Deus. Quero aproveitar aqui, Aloysio, antes de entrar até na palavra, deixar aí um beijo no coração de todos os ouvintes, né, do Timburi Gospel, todos os irmãos que estão conectados aí, que Deus continue abençoando. Quero deixar um beijo especial para minha esposa também, que está ligadinha nessa programação aí e acompanhando toda a programação. Quero fazer a leitura aqui de um texto que até compartilhei já aqui na rádio mesmo, mas quero compartilhar uma vez mais, porque como bem disse o Aloysio, a palavra de Deus ela se renova a cada manhã. O Evangelho segundo escreveu Lucas, capítulo de número 13, versículo de número 10, até o versículo de número 13 está escrito assim: E ensinava no sábado numa das sinagogas, e eis que estava ali uma mulher que tinha um espírito de enfermidade, havia já 18 anos, e andava curvada, e não podia de modo algum endireitar-se. E vendo-a Jesus, chamou-a a si, e disse-lhe: Mulher, estás livre da tua enfermidade. E pôs as mãos sobre ela e logo se endireitou e glorificava a Deus. Amém, glória a Deus. Meus irmãos, nós estamos diante de uma palavra que realmente nós podemos observar que ela faz total sentido, não só na vida dessa mulher, como fez na vida dessa mulher, mas faz sentido para você e para mim nos dias de hoje, né? Por mais que, como bem disse o Aloysio, a palavra foi escrita há tantos anos já, né? Mas ainda continua valendo, ainda continua sendo a palavra de Deus e ainda

0: continua sendo a palavra de autoridade sobre a sua, sobre a minha, sobre as nossas vidas. Quando observamos essa história, nós vamos logo entender que também se tratava de uma mulher religiosa, mas mesmo sendo uma mulher religiosa, ela também enfrentava dificuldade na vida. E muitas das vezes o que a gente observa, Luísio, é que por mais que a gente esteja fazendo algo que é bom, algo que seja certo, mas ainda assim, muitas das vezes, a gente vai estar vivendo situações e processos em nossas vidas que nós não conseguimos resolver por nós mesmos. E aí traz a minha lembrança exatamente o quê? Que Deus, ele tem um propósito em tudo, mas às vezes nós não entendemos o propósito. Mas quem quer viver um propósito glorioso precisa entender que também vai passar por um processo doloroso, né? A gente sabe que às vezes o processo dói, mas o propósito sempre será maior. Essa mulher mesmo já enfrentava uma enfermidade há 18 anos. E a Bíblia vai dizer que ela não podia se endireitar de modo algum. Há 18 anos curvada, sempre olhando para baixo. Imagine a situação dessa mulher. Essa mulher, ela não tinha perspectiva de um dia melhorar. Porque a Bíblia diz que ela não podia se endireitar de modo algum. Mas a boa notícia é que Jesus estava olhando aquela mulher. Jesus estava contemplando aquela mulher. Assim como você e eu, meu irmão, minha irmã, talvez nós estejamos vivendo um processo difícil, um processo doloroso. E às vezes até parece que a perspectiva não trará nenhum resultado abençoador. Mas o fato é, a boa notícia é, que Jesus está te vendo, meu irmão, minha irmã, ouvinte do Timburi Gospel. O Senhor está te vendo. E muito mais do que ver, o Senhor, ele tomou atitude com relação à condição daquela mulher. E eu creio que nesta manhã, o Senhor, além de estar te vendo, ele também está tomando providência da sua situação. Quando olhamos para esse texto, nós encontramos Jesus observando a vida daquela mulher, mas encontramos ele também tomando atitudes. E podemos observar que a primeira atitude que Jesus tem, logo depois de ver aquela mulher naquela condição de sofrimento já de 18 anos, Aloísio, Jesus, ele chama-a para si. Então é interessante a gente observar isso, porque aquela mulher não podia se endireitar de modo algum, mas Jesus sabia disso. Jesus estava vendo isso, assim como ele está vendo você também, meu irmão e minha irmã. Ele está vendo a sua luta, ele está vendo a sua dificuldade, mas assim como ele fez com aquela mulher, nesta manhã, Jesus também está te chamando. Ele chamou aquela mulher até si, ele chama para ele aquela mulher. Então logo Jesus chama aquela mulher, nós podemos ver que aquela mulher, ela estava já caminhando em direção ao seu milagre. Todas as pessoas que são chamadas por Jesus, com certeza ela está caminhando em direção ao seu milagre. Porque Jesus é o próprio milagre. Ele é a vida. Ele tem a vida eterna. Então se você está passando por uma dificuldade, saiba nesta manhã que Jesus, ele já te chamou. E ele te chama com propósito. Ele vai transformar essa dor em um grande testemunho para a glória e para o louvor do nome dele. E quando nós observamos Jesus chamando aquela mulher, Jesus, ele dá o seguinte passo. A Bíblia diz que Jesus então libera uma palavra de cura para aquela mulher, pastor Isaac. Jesus libera uma palavra de cura. Jesus diz para aquela mulher: mulher, estás livre dessa tua enfermidade. Veja que Jesus libera uma palavra, mas a condição ainda não havia mudado. Mas mesmo antes de Jesus mudar a condição de alguém, quando ele libera uma palavra, com certeza o milagre já é uma realidade. Ainda não havia mudado a condição daquela mulher, mas Jesus já tinha liberado uma palavra. Quem sabe você ainda não está vivendo o milagre de forma visível, mas saiba nesta manhã que uma palavra de Deus já foi liberada sobre a sua vida. Uma palavra de cura, uma palavra de libertação, uma palavra de salvação, uma palavra de providência, uma palavra de portas abertas já foi liberado sobre a sua vida. Talvez você ainda não esteja vendo, talvez você ainda não esteja vivenciando. Mas eu quero dizer para você e lembrar você, meu irmão e minha irmã, uma palavra já foi liberada. E a palavra de Deus, quando ela é liberada, ela não volta vazia para ele, mas ela vem para cumprir o propósito para qual já foi designado. Portanto, nesta manhã, eu não sei qual é a sua necessidade, eu não sei o que você está precisando, mas de uma coisa eu sei: o Senhor já liberou uma palavra, e nesta manhã Deus está me usando aqui para reforçar uma vez mais que uma palavra de cura, de libertação, de salvação, o milagre de Deus já foi liberado sobre a sua vida. Pela fé, creia e se aproprie do teu milagre nesta manhã, em nome do Senhor Jesus. Logo depois de Jesus liberar uma palavra, pastor Marcelo, a Bíblia vai dizer que Jesus, então, ele põe as mãos naquela mulher. Veja que coisa tremenda, Jesus vê aquela mulher. Jesus, ele chama aquela mulher. Jesus, ele libera uma palavra de cura sobre aquela mulher. Mas a Bíblia também vai dizer que Jesus, ele põe as mãos sobre aquela mulher. E tão logo Jesus põe as mãos sobre aquela mulher, pastor Marcelo, a Bíblia diz que imediatamente aquela mulher foi curada. Ela se endireitou. Então eu venho aqui nesta manhã para dizer algo especial sobre a sua vida. Você que está ouvindo essa programação, Jesus, ele não faz nada pela metade. Aquele que começou a boa obra na sua vida, ele é fiel para completar. Se ele já te viu, se ele já te chamou, se ele já liberou uma palavra, nesta hora ele também está colocando as mãos sobre você. Ele está te visitando com poder, com unção. E o Senhor manda lhe dizer aqui nesta manhã que ele está endireitando a sua vida. Ele está colocando tudo no seu devido lugar. E você não vai andar mais encurvado, porque nesta manhã a boa mão do Senhor te toca e traz providência, e traz solução e vitória completa na sua vida, em nome de Jesus Cristo. Receba agora o toque de Deus, a vitória completa do Senhor sobre a sua vida. Receba o milagre, aonde você estiver, na condição que você estiver, receba o toque do Senhor e seja completamente livre, em nome de Jesus Cristo. Amém.
1: Amém.
0: E amém. Glória a Deus.
1: Graças a Deus.
0: Amém.
1: Que bênção, pastor. Muitos aguardam uma bênção do Senhor. Nós temos aqui centenas de pedidos. Nós temos uma audiência muito grande. E um número muito grande desses nossos ouvintes, eles buscam uma bênção do Senhor. Essa palavra veio de encontro.
0: Amém.
1: Glória veio a Deus. Abençoar os nossos ouvintes, as nossas ouvintes. Eu quero pedir agora ao pastor Messias que esteja intercedendo por esses milhares de filhos e filhas que nos ouvem nesse momento.
0: Amém. Meus irmãos, minhas irmãs, todos ouvintes, vamos agora uma vez mais unir a nossa fé, sabendo que o nosso Deus, ele conhece, sabendo que o nosso Deus, ele já tem um chamado para as nossas vidas, sabendo que ele tem uma palavra, sabendo que ele toca em nossas vidas. Talvez alguém nesta manhã se encontra curvado emocionalmente, espiritualmente, financeiramente, mas nesta manhã o Senhor te toca, trazendo cura, trazendo libertação, trazendo salvação, trazendo respostas, trazendo providência, abrindo portas. Eu não sei qual é a sua necessidade, mas nesta hora o Senhor toca na sua vida. Receba o milagre que você precisa. Pai, no nome de Jesus, nós estamos em concordância aqui nessa hora, Pai. Juntos aqui e também com os nossos irmãos, com cada ouvinte, ó Pai, nós estamos em concordância, ó Pai, declarando a bênção, declarando o milagre sobre cada ouvinte, Pai. O Senhor conhece a necessidade de cada um dos teus filhos, ó Pai. Quem sabe nesta hora alguém se encontra acamado, mas a boa mão do Senhor toca nessa pessoa, levantando ela, Senhor, colocando ela de pé completamente curada, Senhor, pelo poder do nome de Jesus Cristo. Pai, aquele homem, Senhor, aquela mulher que precisa de uma porta de emprego, Pai, nós cremos que o Senhor tem a chave, Senhor. O Senhor tem a chave certa. Então abra as portas, ó Pai, para que esse pai, essa mãe, possa realmente encontrar, Senhor, sustento, possa encontrar a providência e a resposta no Senhor e possa cuidar da sua família, Pai. Eu oro pela libertação desse homem, dessa mulher, desse filho que se encontra preso, Senhor, aos vícios, ó Pai, que caia por terra, que seja cancelado todo Amém. Vício e que essa pessoa seja completamente liberta, Pai. Nos unimos em uma só fé, pedindo para que a providência do Senhor se manifeste, ó Pai, que o Senhor possa trazer a cura completa. Visita, Senhor, agora o hospital, Senhor, visita, Senhor, a delegacia, visita, Senhor, os presídios, ó Pai, e que o Senhor abençoe, Senhor, que famílias sejam restauradas, casamentos sejam restaurados, ó Pai, que nesta hora o Senhor possa resgatar, que o Senhor possa restituir e possa fazer algo novo, Senhor, e aquela pessoa que no dia de hoje, Senhor, e até hoje, se encontra encurvada, que o Senhor possa endireitar essa vida nesta hora, ó Pai, e que seja realmente engrandecido o teu nome sobre esta vida, sobre esta família, sobre esta casa, ó Pai, e que seja gerado muitos testemunhos para glorificar e para engrandecer o teu nome. Nós cremos assim, Senhor, e nós já queremos declarar, profetizar milagres, ó Pai, e também já te agradecer no nome poderoso de Jesus, que assim seja, para a glória e para o louvor do teu santo nome. Amém e amém, Jesus.
1: Amém. Graças. Qual o horário do culto hoje, pastor Messias?
0: Aloysio, o nosso culto inicia às 18 horas, tá? E nós estamos com uma série de mensagens poderosas lá, viu, Aloysio?
1: Amém.
0: Uma série de mensagens que começamos no domingo e nós teremos uma sequência aí. A série é Quem é Jesus? Às Olha vezes, Aloysio, tem pessoas que já estão na igreja há muito tempo e não sabem de fato quem é Jesus, né? Porque Jesus não é aquele Jesus que nós conhecemos só por aquilo que ele faz. Nós precisamos conhecer Jesus de fato por quem ele é. Então fica um convite para todas as pessoas aí, para que você possa estar conosco hoje às 18 horas.
1: Amém. Qual o endereço, pastor?
0: O endereço é Rua Peru, número 146. É na Antiga Baiuca, Luizinho. Antiga
1: fácil.
0: Baiuca, é bem facinho de encontrar o endereço.
1: Uhum. É bem fácil realmente. E olha, você descendo essa rua da rádio aqui, é a Rua Brasília, ela muda de nome, aí vai ser Rua Peru. Então, está pertinho daqui, duas quadras, nem isso, uma é quadra isso e meia.
0: Maravilha, gente. Espero vocês, que Deus continue abençoando um domingo maravilhoso e uma semana vitoriosa para todos no nome poderoso de Jesus.
1: Leva nosso abraço, nosso carinho para todos os irmãos e irmãs Amém. Lá da igreja.
0: Glória a Deus. Obrigado.
1: Vamos louvar o Senhor bem mais que tudo, Aline Barros, e nós já voltamos.
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0: 11 horas e 39 minutos, 11h39, e vamos atendendo. A Cleusa dos Santos Oliveira já foi buscar o assado e nós vamos aqui atendendo a Maria Joaquina Padilha. Padilha, bom dia, senhora Luiz, bom dia. E pastor Isaac, pastor Marcelo, bom dia.
1: Bom dia.
0: Peço que coloque o nome no livro de orações no sorteio. Maria Joaquina Padilha, Antônio Padilha, Eliane Padilha Rosa, Matheus Felipe Rosa, Júlio Henrique Rosa, Marinaldo Rosa, Theo Tatiano, Diogo, Carolina, Augusto e Diego, que Deus abençoe. Amém, que Deus abençoe a ti também.
1: Olhei por aqui também, a nossa irmã Jandira Mariano está participando e pede oração aí para ela, para o esposo Anivaldo Mariano, para o irmão Armando Martins, para Lourdes de Oliveira, para Odete Moraes e a filha Poliane, que vai fazer uma cirurgia, para todos os ouvintes e para nós aqui da rádio. Muito obrigado, irmã Jandira, Deus abençoe. E aí, em oração aí pela Poliana.
0: Meu nome é Vanessa Teixeira Pereira, peço oração pela minha família. O esposo Marco Antônio Pereira, meu amigo Marquinho, um abraço. A filha Lígia Maria Pereira e para todos vocês, muito obrigado, que Deus abençoe.
1: A Elizabeth Meira também está participando e oferece a programação aí, pede oração para ela, para o esposo Dejair Macedo, para as filhas Vânia Lauton, Vanessa Lauton, para Ana Júlia Lauton, Gabriele Lauton, Pablo Lauton, para as netas Brenda e Aurora e em especial para o pastor Messias. Deus abençoe, Elizabeth.
0: Olá, bom dia, tudo bem? Quero ouvir Bondade de Deus e gostaria de participar do sorteio. É Sandra de Oliveira, que Deus abençoe. Amém, Sandra, que Ele abençoe a ti também.
1: A Maria do Carmo também está participando e oferece a programação para os filhos Marivaldo e a Marinalva, para os amigos Cheiroso, para a Durvalina Bonassim e seu esposo, também para o Nelson, para a prima Dolores, para nós da rádio. Muito obrigado, Deus abençoe, irmã Maria.
0: Eu atendo agora a Ana Carolina Ferreira de Paiva. Oi, bom, oi, aqui é a Carol, gostaria de ouvir um hino e colocar o nosso nome no sorteio. Hino Passa Lá em Casa Jesus. Ana Carolina Ferreira de Paiva, Bruno Serafim Rodrigues, Pedro Miguel da Cruz, Cleide Ramos de Paiva, Pedro Ferreira de Paiva, Denner William Pereira, Matheus Guilherme da Cruz, Sofia Caroline da Cruz, Gabriel Lucas da Cruz, que Deus abençoe a todos. Amém, a ti também.
1: Pode mais, hein?
0: Vamos lá, bom dia. Quero pôr na oração Vitor André e Maria Vitória. É a Elisângela quem está pedindo. A Cirlei Batista Leite, bom dia a todos da Timburi. Muito obrigado, um bom dia para você também. Coloca o nosso nome no sorteio e nas orações. A Cirlei Batista Leite, Miguel Augusto Leite, Maria Cecília Coutrin, Maria Aldivina Leite, Celina Batista Leite. Obrigado, que Deus abençoe a todos e um ótimo domingo abençoado. Amém para você também. Obrigado a você pela participação e nós vamos louvar o Senhor, pedindo aqui Bondade de Deus, e ela está programada aqui, Bondade de Deus, e depois Meu Mestre, e se der tempo ainda com muito louvor, e depois nós retornamos aqui, já vamos louvar o Senhor.
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0: 12 horas 54 minutos. Vamos ver. Deixa eu ver se tem mais alguém aqui que chegou por último aqui. Tem sim. Guilherme Arruda Proença, bom dia. Quero ouvir a música da Voz da Verdade e gostaria de participar do sorteio. Guilherme Arruda Proença, obrigado, Deus abençoe. Ô Guilherme, não dá mais tempo, tá? Esse aqui foi o último louvor, tá bem? Vamos agora já para o encerramento, vamos fazer o sorteio e depois a gente já vai para o encerramento. Vamos lá, pastor Marcelo.
1: Vamos lá, por aqui, vamos lá, um brinde da Super Limpo Produtos de Limpeza vai para Célia Rodrigues. A Célia Rodrigues ganhou o brinde aí da Super Limpo.
0: O pote de sorvete para Cícero Carlos Soares.
1: O brinde da Aquarela Confecções vai para o Claudinei Vieira. Claudinei Vieira ganhou aí da Aquarela Confecções.
0: Droga Mais de Bandeirantes, Tereza Pereira.
1: 10 pães de queijo lá da Casa do Pão de Queijo vai para o Kleber Prado Costa. Kleber Prado Costa vai levar aí os 10 pães de queijo.
0: Da Droga Mais de Andirá, Marcela Lopes da Silva.
1: E o brinde da Odonto Excelência, uma limpeza de dentes, vai para o Lucas Eduardo dos Santos. Lucas Eduardo dos Santos ganhou aí uma limpeza de dentes lá da Odonto Excelência.
0: Da La Femme Cosmético, Vera Lúcia Marcidelli. E o assado já foi até buscar, saiu para Cleusa dos Santos Oliveira.
1: É isso aí, então vamos repetir aqui para você. Fica ligadinho, ligadinho aí, atento. O Lucas Eduardo dos Santos ganhou o brinde da Odonto Excelência. O Kleber Prado Costa ganhou 10 pães de queijo lá da Casa do Pão de Queijo. O Claudinei Vieira ganhou o brinde de Aquarela Confecções. A Célia Rodrigues ganhou o brinde da Super Limpo, produto de limpeza. A Vera Lúcia Marcidelli ganhou o brinde da La Femme Cosméticos. A Marcela Lopes da Silva ganhou o brinde da Droga Mais de Andirá. A Tereza Pereira ganhou o brinde da Droga Mais de Bandeirantes. E o Cícero Carlos Soares ganhou o brinde da Sorveteria Ponto Frio. Esses foram aí os abençoados e abençoadas de hoje. Você tem de amanhã, a partir das 14 horas, até sexta-feira, para ir no local que você ganhou e fazer aí a retirada do seu brinde.
0: Tá certo, então. Vamos embora?
1: Vamos embora. Deus abençoe aí os nossos irmãos, nossos ouvintes. Que o Senhor te abençoe, te guarde e resplandeça o rosto sobre cada um de vocês. É um prazer, foi um prazer mais uma vez servir a mesa do Senhor a cada um de vocês. Hoje é domingo, dia especial de estar com a família, de celebrar, né? E não podemos esquecer de buscar ao Senhor, como diz Isaías 55:6, buscar ao Senhor enquanto se pode achar e invocá-lo enquanto está perto. Então, eu quero deixar o convite para você estar conosco hoje na Igreja Evangélica Universal dos Filhos de Deus. Nosso culto começa às 19h30 e a nossa igreja está localizada ali na Rua Luiz Michelato, número 65, bem no finalzinho ali da Avenida Cesário Castilho, sentindo o bairro, você subir na Avenida Cesário Castilho, sentindo o bairro. Lá no finalzinho da avenida, a nossa igreja fica bem de frente para a avenida, um prédio bem de frente ali para a avenida, e você é nosso convidado especial para estar conosco hoje. Amém? Nosso culto começa às 7h30 e hoje é culto com a família. Nós teremos ali um momento de louvor, palavra e oração pela família. Venha participar, dê a você uma oportunidade de ouvir, de estar próximo, de estar em comunhão com o Senhor, ouvindo a palavra e louvando o seu santo nome. Porque esta é a vontade de Deus para nós. Então hoje, 7h30, aguardo todos vocês. Uma ótima tarde de domingo, uma excelente semana a todos. Deus abençoe. Eu sou o pastor Marcelo Nascimento. Estivemos juntos até agora. Até o próximo domingo, permitindo o Senhor.
0: É isso aí. Eu sou a Luiz Simone. Quero te agradecer também pela audiência, pelo carinho. E convidando você para estar conosco novamente no domingo a partir das 9h, com o Timbuli Gospel. E lembrando sempre, para participar do sorteio do assado, você tem que mandar o seu nome até às 11h para cá, tá bom? porque eles fecham meio-dia. Até que a gente comunica, a pessoa diz que vai buscar, a gente comunica com o mercado, o doador do assado, aí fica tarde se a gente começar a atender, é 11h15, 11h20, eles já estão fechando e aí a pessoa chega para retirar. Muito obrigado pelo carinho. Hoje tem culto lá na Igreja do Evangelho Quadrangular, a partir das 7 horas, na Avenida da Facia 940. O pastor Isaac também convida para a experiência com o Criador na Rua Bandeirantes. É a terceira quadra depois da linha indo sentido Vila Americana. A Mardi também convida a todos para ir lá na Igreja Metodista, Rua Santa Catarina 230. A partir das 7 horas tem culto. Vamos agradecer a Deus e orar pelos pedidos de oração. Deus Pai maravilhoso, em nome de Jesus, nós te agradecemos por ter nos abençoado e permitido que estivéssemos à frente de mais um Timburi Gospel. Nós te louvamos e te agradecemos, ó Deus, por tudo isso. Pai, em nome de Jesus, nós intercedemos agora por cada filho e cada filha. Abençoe-os, Pai. São muitos os pedidos, nós não sabemos a maioria o que busca, mas o Senhor sabe. Por isso, ó Pai, entra com a Tua mão maravilhosa de graça e poder sobre a vida de cada filho, de cada filha que pediu oração, que busca do Senhor uma resposta. Senhor, em nome de Jesus, abençoe aquelas pessoas que estão enfermas, com enfermidades graves ou não, curando-as, assim como fizeste e tem feito sempre, no nome de Jesus. Sim. Amém e graças a Deus. Amém. Pai, abençoe o alimento que nós vamos ter agora. Sim, sim. Fruto da Tua graça, da Tua misericórdia. E fazer com que nunca falte em nossas sim. mesas. Abençoe aqueles que não têm, ó Deus, para que consigam com dignidade. Sim, em nome sim. de Jesus. Amém. Amém e graças a Deus. Até domingo.
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0: Meio-dia e três.
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Meio-dia e 6.

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1: Meio-dia e 28.
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0: Meio-dia e 37.

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1: 1:35.
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0: 1:39.
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2: 1:53.

0: duas e um. 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
1: 2 e 4.

2 e 7.

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1: Duas e 19.

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0: 38.
1: 2:44.
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2: 2:47.

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3: 2h50.
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2: 2h59.

0: 3 e 2. 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
3: 3 e 7.

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4: 3 horas e 30 minutos.

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1: 3:55.

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1: 4 e 4.
2: Luciano.
3: Fala, Zezé.
2: Rapaz, hoje eu tô afim de ferver num som, viu?
3: Eu também tô nessa, Zezé. 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
2: Não, Luciano. Tá aqui comigo hoje a galera Felicidade, rapaz.
3: Tá todo mundo aqui?
2: Tá todo.

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1: 4:24.
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1: 5 e 2. 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
1: 5 e 3.

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1: FM. 5 e 15.

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1: Timburi FM. 5:35

0: 6:01. 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
1: Timburi FM. 6:10.

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2: 6:24.

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1: Timburi FM. 6h44.

0: 71. 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
2: 7 e 2.

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2: 7:55.

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5: 8 e 1.

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1: FM. 8h53.